Deixa Jesus curar a tua história hoje. Deixa Jesus voltar aonde só Ele pode ir, no seu passado. Curar as feridas do passado. Aprende uma coisa: o passado não dá pra gente jogar a sujeira debaixo do tapete e esquecer que nada aconteceu. Não adianta. O passado precisa ser curado para que a gente consiga viver o momento presente e o futuro. Quantas vezes nós carregamos do nosso passado tristezas? Quantas vezes do nosso passado nós carregamos rejeição? Quantos foram rejeitados pelo próprio pai? Rejeitados pela própria mãe? Talvez você é uma pessoa que não chegou a não conhecer o próprio pai. Talvez na sua infância você viveu muito medo. Talvez na sua infância você viveu muita solidão. Até tinha pai, até tinha mãe, mas você sempre foi muito sozinho, sem sentir. Algumas pessoas passaram por traumas na infância. Traumas de acidente, assaltos, decepções muito grandes. Até mesmo abuso. Talvez muitas pessoas abusadas no seu corpo, na sua intimidade. E quantas marcas isso trouxe até os dias de hoje para a sua história. Chegou a hora de a gente pedir para Jesus para curar esse seu passado. Como você sabe que você está curado? Quando você lembrar do fato e aquilo não doer mais. Então muita gente agora está precisando ser curada, porque toda vez que você lembra disso, dói muito.

E deixa eu falar. Agora, só Jesus pode curar esta dor que está no teu coração. Eu quero convidar você agora, até mesmo a fechar os seus olhos, a pegar nas mãos de Jesus. Com uma mão, dê a mão para Jesus. E você vai pedir para Ele: vamos caminhar, Jesus, na minha vida. Eu quero voltar aos lugares mais dolorosos da minha vida. Não tenha medo, porque você está segurando na mão de Jesus. Deixa Ele te curar. Enquanto você escuta essa canção, eu tenho certeza que vai vir na sua mente agora vários fatos dolorosos. Mas não tenha medo. É Jesus que está te levando lá, porque Ele quer dizer para você que naquele dia que você muito sofreu, Ele estava contigo. Não tinha por que você ter medo, e não tinha por que você temer. E mesmo que todos não te amaram, eu sempre te amei, Jesus te disse. Vamos, Jesus.

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2: Quem vê a minha botina não vê o calo do meu pé. Quem vê o meu chapéu novo não sabe a marca que ele é. Quem pensa que eu sou casado, eu tô aqui em São Paulo procurando a mulher. E pra ela, vai pra todas as merceditas, nada mais, nada menos que pelas!